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1: Cultura, 2 horas e 25 minutos.

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2: Rádio Cultura, 3 horas, 15 minutos.

poesia vira esperança. 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Muito prazer. Me chame de Marília Mendonça.

0: 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Rádio Cultura, 3 horas, 28 minutos.
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Cultura, 4 horas, 59 minutos.

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1: Cultura, 5 horas e 3 minutos.

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Cultura, 5 horas, 41 minutos.

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1: Cultura, 5 horas, 47 minutos.

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Cultura, 5 horas, 54 minutos.

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Rádio Cultura, 6 horas, 31 minutos.

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0: Cultura, 7:12. 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
3: Cultura, 7:17. 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
5: Cultura, 7 horas, 22 minutos.

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2: Cultura, 7 horas, 42 minutos.

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2: Cultura, 8 horas, 1 minuto.

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1: Cultura, 8 horas, 6 minutos.

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1: Cultura, 8 horas, 22 minutos.
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1: Cultura, 8 horas e 27 minutos.

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1: Rádio Cultura, 9 horas 32 minutos.

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1: Rádio Cultura, 9 horas e 44 minutos.

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1: Rádio Cultura, 9 horas. 51 minutos.

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3: Cultura, 10 horas, 11 minutos.
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1: Cultura, 10 horas, 16 minutos.
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2: Cultura, 10 horas, 39 minutos.

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3: Cultura, 10 horas, 47 minutos.

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0: Cultura, 10 horas, 59 minutos.
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2: Cultura, 11 horas e 4 minutos.
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2: Cultura, 11 horas, 35 minutos. 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
3: Cultura, 11 horas, 36 minutos.

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13: Cultura, 12 horas, 8 minutos.

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1: Cultura, 12 horas, 19 minutos. 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
4: Cultura, 12 horas, 28 minutos.

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2: Cultura, 12 horas, 59 minutos.

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2: Cultura, 1h14.
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2: Cultura, 1h15. 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
1: Cultura, uma hora, 20 minutos. 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
1: Cultura, 1 hora e 33 minutos.

0: Cultura, 1:41. 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
4: Cultura, 1 hora e 44 minutos.

0: Cultura, 1:59.
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0: Sorocaba, Fernando. Vocês não sabem a alegria que faz um coração de um padre ter vocês dois, que são um ícone, uma voz a ecoar no Brasil reconhecidamente. Obrigado pela disposição.
1: Obrigado, padre,
0: de estar em comigo.
1: Agradeço o convite, viu? Que com certeza vai ser um DVD lindo, maravilhoso, ainda mais gravado aqui nessa igreja. Essa igreja é maravilhosa. Eu entrei aqui, eu fiquei olhando a primeira vez que eu venho a essa igreja e quero vir mais vezes. Parabéns pelo projeto. Tá lindo.
2: Obrigado, parabéns por essa mensagem bonita que faz com que as pessoas se voltem para o seu interior. Músicas que tocam o fundo do coração, músicas que essa música, por exemplo, a gente cantou, a gente se lembra da nossa infância ainda cantando essa música. Então pra gente é uma emoção muito grande gravar num lugar esplendoroso como esse, gigantesco. Obrigado, parabéns, a gente está muito feliz realmente de participar desse DVD.
0: Obrigado, Sorocaba, de todo o coração. Obrigado, Fernando.
1: Obrigado.
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7: 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Cultura, 2 horas, 22 minutos.
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0: Cultura, 2:38.
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3: 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Rádio Cultura, 3 horas, 18 minutos.

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2: Cultura, 4 horas, 15 minutos. 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

0: Obrigada.
1: Vai ser sempre.
0: Uma honra estar aqui, querido.
1: Pra mim, meu amor. Pra
0: obrigada
1: mim,
0: pelo convite.
1: Obrigado por ter aceitado esse convite e ter vindo, né? Veio de lá fora, veio do Panamá, você veio do... Não, veio dos Estados Unidos, né?
0: Veio, vim, de manhã.

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3: Cultura, 4 horas, 36 minutos.

0: 4:53.
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2: Cultura, 4 horas, 58 minutos. 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
3: Cultura, 5 horas, 16 minutos. 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

0: Cultura, 5 horas, 32 minutos. 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

0: Cultura, 5 horas, 53 minutos.
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1: Rádio Cultura, 6 horas, 32 minutos. 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
2: Rádio Cultura, 6 horas e 33 minutos.

de vocês. Quero agradecer a todos vocês, obrigado pelo carinho, obrigado pela presença de vocês, tá?

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Cultura, 7 horas. 24 minutos. 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

0: Cultura, 7:49.
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2: Cultura, 7 horas, 51 minutos.

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13: Cultura, 8 horas e 7 minutos.

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0: Cultura, 8 horas e 24 minutos.

0: Cultura, 8 horas, 38 minutos.
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1: Cultura, 8 horas, 53 minutos.
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2: 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Cultura, 8 horas, 55 minutos.
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